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5: 19 graus.
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0: Olá!
1: É verdade, chefe.
2: Contrariado.
1: Ok, chefe.

0: Sais, meus irmãos.
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Mas a carteira e o telemóvel. Este pequeno hábito demora apenas alguns segundos. Demora apenas alguns esquecimentos e preocupações que se metem até prejuízos. E até.

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Em comunicado, a Universidade de Lisboa diz que vai investir 20 milhões de euros para criar uma das maiores infraestruturas. Diz de comunicado, a infraestrutura assenta em dois novos data centers.

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redação da Benedita FM. Quando forem 9 da manhã, vamos conferir a atualidade informativa regional. Depois disso, tenho mais uma hora em grande para lhe fazer companhia. Eu queria...

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1: Arte da Marinha Grande e a Pia do Urso em Pombal. O objetivo é reforçar a proteção ambiental e das populações, garantindo também melhores condições para a utilização pública das praias e para as atividades económicas ligadas ao mar. O cais palafítico do Nadadouro, nas margens da Lagoa de Óbidos, foi totalmente interditado após o colapso de um dos ancoradouros de madeira. A Junta de Freguesia alerta para sinais de degradação em vários pilares e solicitou à Câmara de Caldas da Rainha uma vistoria técnica. Construída em 2023, a estrutura, com cerca de 400 metros e 9 ancoradouros, representou um investimento de 330 mil euros. A Junta pede ainda o apuramento de responsabilidades, uma vez que a obra tem menos de 3 anos. A Câmara Municipal de Alcobaça aprovou recentemente a alteração da designação da Fundação.
2: Foi o Estado Central ou o Estado Local a apoiar. E acho que temos de continuar a apoiar, porque é um espaço único na cidade de Alcobaça, no Conselho de Alcobaça, a nível cultural. Sempre com excelentes exposições, excelentes, ou seja, animação. Hoje aqui o que aprovámos foi, era Fundação Armazém das Artes, e a família entendeu e está no seu direito a passar a Fundação a José Aurélio. Todos nós sabemos o papel que o José Aurélio tem tido no âmbito cultural no Conselho de Alcobaça, e acho que é de elementar justiça que o Armazém das Artes passa a ter o nome de Armazém José Aurélio.
1: Recordo-se que o escultor José Aurélio foi o fundador do Espaço Cultural em 2007 no Centro Histórico de Alcobaça. A Câmara de Alcobaça vai realizar a 18 e 15 de janeiro. A Autoridade da Concorrência foi notificada da operação que prevê a aquisição conjunta da Rodoviária do Oeste pela Comunidade Intermunicipal do Oeste e pela Rodoviária do Tejo, com a entrada da Cimo-Oeste no capital da empresa. No âmbito da operação, a Rodoviária do Oeste receberá ativos da Barraqueiro Transportes e será celebrado um contrato de concessão do Serviço Público de Transporte Rodoviário de Passageiros. A Autoridade da Concorrência está agora a receber eventuais observações sobre a operação, que devem ser apresentados no prazo de 10 dias úteis. Os enfermeiros do Monte Pio Rainha Dona Leonor, em Caldas da Rainha, vão estar em greve no dia 13 de agosto. A paralisação surge após a falta de respostas da administração às reivindicações e à proposta de carreira de enfermagem apresentada pelo Sindicato dos Enfermeiros Portugueses em 2020. Maior disponibilidade, com 100% do volume total, seguida de Mira, com 94,3%, e do Barlavento, com 86,7%.

0: Das 60 albufeiras monitorizadas, 21 tinham mais de 80% da sua capacidade e nenhuma estava abaixo dos 40%. A fechar ficam as previsões do estado do tempo para esta quarta-feira, segundo o Instituto Português do Mar e da Atmosfera. É esperado um dia de céu pouco nublado, temporariamente com períodos de maior nebulosidade durante a manhã, vento por vezes forte na faixa costeira a sul do Cabo Raso e nas terras altas. É tudo, festas e outras notícias para consultar qualquer hora no nosso site, em benedita.fm.pt.
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música. Estou de volta à segunda parte da sessão de hoje da Supermanhã, aqui na Bendita FM. Eu sou Nuno Soares. A viagem que faço é ainda até às 10. Convido-o a ficar desse lado e comigo a cantar grandes músicas. A primeira é esta.

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5: Resolver os problemas de todos. Mas quem gosta verdadeiramente de nós, compreenderá os nossos limites. Aprender a dizer não, não, não é egoísmo. É respeito por si próprio e faz também parte de uma vida equilibrada. Seja feliz. A vida é bela.

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A temperatura que escolhe para lavar a roupa na máquina faz diferença do resultado final. Conforme destaca um artigo do Better Home Gardens, antes de escolher o ciclo deverá verificar a etiqueta e sobretudo os cuidados a ter com a peça. 7 coisas que nunca deve lavar com água fria: aventais, panos de cozinha e pegas, roupa com nódoas e gordura, itens usados por alguém que esteve doente e também itens que alguém usou com infecção e doença contagiosa, itens muito sujos, fraldas de pano e roupas de bebê. A somar a isto, camas, toalhas e brinquedos para animais de estimação. Ora, tudo isto não deve lavar em água fria.

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Olá, bom dia. Está no ar mais um Expresso das 10 na Benedita FM nesta quarta-feira, 5 de agosto. Sou a Sandra Fonseca. Vamos começar este Expresso das 10.

Cabo Limpo. Vento a soprar por vezes forte na faixa costeira a sul do Cabo Raso e também nas terras altas. E no que diz respeito às máximas previstas para hoje, são esperados 27 graus para o distrito de Leiria, 31 para o distrito de Santarém. A esta hora na Benedita estão 22 graus de temperatura. Aproveite o bom tempo, mas tenha em conta as condições do vento, sobretudo se estiver junto ao litoral, em alguns locais elevados também. Fique ligado, tenha uma excelente quarta-feira com a Benedita FM. Bom trabalho se for o caso. Se está de férias, boas férias.

música de Len Marlin nesta manhã de quarta-feira, hoje dia 5 de agosto, dia da ostra. A data é conhecida como o Dia Nacional da Ostra nos Estados Unidos da América e como o Dia Mundial da Ostra no resto do mundo. A ostra é um nome comum atribuído a diferentes grupos de moluscos bivalves que vivem em ambientes marinhos e estuários. De referir, agora como curiosidade, que a formação da

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5: E o que nos trouxe até aqui? A estreia de Quantum, a evolução, acontece a 8 de agosto, às 21h30, no Claustro do Rachadores, no Monte Belo Mosteiro de Alcobaça. Será o palco de uma viagem que começa no silêncio primordial do universo e desemboca nos dias de hoje. Guiada pela ciência, pela poesia e pela forma como as crianças explicam ao mundo, como o mundo, com mais clareza, aos adultos aprenderem. Fica então a nota para este Quantum Evolução, que estreia a 8 de agosto no Monte Belo Mosteiro de Alcobaça, às 21h30. Uma produção da S.A. Marionetas. Em frente agora com mais música e música nacional, Beatriz Cabós, o tema Lei do Retorno.
6: Esta é a Lei do Retorno.

0: música de Teddy Swims, música nova na Benedita FM. Ótima quarta, se for o caso, boas férias, se vai na estrada, boa viagem. Fique ligado, onde quer que esteja, a fazer o que quer que seja. Estamos consigo. Agora pausa na música para O Sentido das Palavras, por Carlos Cabrita.
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0: dos nossos passos tem a intenção de nos colocar exatamente onde deveríamos estar para o nosso crescimento pessoal. Devemos valorizar a nossa vida. Aproveita a tristeza para valorizar a alegria. Aproveita a solidão para valorizar a companhia. Aproveita os erros para valorizar os acertos. Faça a sua vida valer a pena. Pense nisto e seja feliz.
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4: E a sugestão para não se esquecer de passar pelo nosso site beneditofm.pt, lá tem disponível a nossa emissão online e tudo também ao nível de notícias e informações que tem disponíveis. Esta hora em destaque em Torres Vedras, a primeira unidade de saúde familiar modelo C de Portugal já está em funcionamento. Nas Caldas da Rainha, enfermeiros do Monte Pio Rainha Dona Leonor marcam greve para 13 de agosto e em Peniche, Némanos recebem medalha de honra grau ouro. São apenas três das muitas notícias em destaque. Passe por lá, beneditofm.pt. Tem também a nossa emissão online para todo o país e mundo. Agora vamos recordar Spice Girls, Spice Up Your Life. Bom dia!

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3: Horas mais 43 minutos e não esquecer que é já no próximo dia 12 de agosto que Portugal vai viver um dos acontecimentos astronómicos mais marcantes das últimas gerações. Mais de um século depois, um eclipse solar total volta a atravessar o território nacional, oferecendo um espetáculo raro que promete até em Portugal não se via desde 1912. Para já, São Pedro é música nacional, dança lenta.
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primeira vila no espaço da criação, encontrando a descoberta, inspirado na lendária história dos toupeiros de Óbidos. O festival assume-se como um território aberto à experimentação artística, reunindo música, teatro, exposições, dança, artes visuais e projetos multidisciplinares. No decorrer do festival, diversos espaços da vila serão ativados diariamente por intervenções artísticas ao longo deste mês de agosto. Vamos em frente com mais propostas. Tenha uma excelente manhã, uma ótima quarta. Se vai na estrada, boa viagem. Se está a trabalhar, bom trabalho. Boas férias, se for o caso.

Estamos assim praticamente a fechar esta primeira parte do Expresso das 10. Temos mais uma hora para ouvir depois das 11. Não se esqueça que vamos estar à conversa com Elia Pimenta, a Presidente

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0: 11:05, boa quarta-feira, está no dia mais próxima das pessoas, mais dinâmica e preparada para os desafios do futuro. Passados cerca de 9 meses de mandato, é a altura de fazer o primeiro balanço do trabalho realizado, das dificuldades encontradas e dos projetos que pretende concretizar até ao final do mandato. Vamos também olhar para um dos acontecimentos mais importantes do ano na freguesia. Falamos da Algebarrota Medieval, que irá decorrer de 13 a 16 de agosto. Presidente, antes de mais, bom dia. Bem-vindo aos estúdios da Benedita FM.
1: Bom dia. Muito obrigada. Começo por agradecer à Benedita FM o convite, esta oportunidade de vir falar de Algebarrota e das minhas funções enquanto Presidente de Junta, e cumprimento também todo o auditório de Rádio Benedita FM.
0: E antes de falarmos do mandato, é a primeira mulher a assumir a

0: E antes de falarmos do mandato, é a primeira mulher a assumir a...
1: Não deixar nenhuma mulher mal vista ou triste com o meu desempenho, mas efetivamente é aqui quase uma homenagem à nossa padeira de Alesbarrota, não é? Portanto, não quero ser uma padeira de Alesbarrota, mas quero ter a garra que teve a nossa padeira de Alesbarrota, sim.
0: A política local, no entanto, continua ainda a ser um espaço maioritariamente masculino, não é? Considera que... Agora, pela experiência que já tem à frente da freguesia, considera que ainda existem barreiras por ser mulher? Sente isso?
1: Sim, não. Não sinto. Pelo contrário, eu acho que sou muito respeitada e acho que as pessoas têm alguma consideração, algum respeito quando falam comigo, se calhar muito até por ser mulher. Portanto, eu costumo dizer que o caminho faz-se caminhando. O ser presidente de junta era algo que já fazia parte dos meus sonhos há algum tempo, portanto não foi uma coisa que apareceu agora. Eu sempre referia que gostava de ser engenheira agrónoma e gostava de ser presidente de junta. E consegui as duas coisas, felizmente, pelo menos por agora. Mas a verdade é que não me sentia... quando comecei a pensar nessa possibilidade, não me sentia confortável em fazer uma candidatura e aparecer derrompante numa junta de freguesia. Eu acho que nós temos que nos preparar e temos que conhecer minimamente a casa e saber qual é o papel da junta de freguesia. Porque eu própria confesso, antes de estar em funções, também achava que a junta tinha que resolver muita coisa que não era competência da junta. Mas isto faz parte, está tudo certo. Junta de freguesia, qual é o papel de uma junta de freguesia na sua comunidade? E acho isso foi muito importante para o trabalho que estou a fazer hoje.
0: E vamos agora falar disso mesmo. 9 meses depois de ganhar as eleições, que balanço faz deste início de mandato?
1: Olha, eu faço um balanço muito positivo. Embora já conhecesse a máquina, como acabei de dizer, e conhecesse o funcionamento da junta, os funcionários da junta, conhecesse o território, há uma mudança, e ao haver uma mudança traz sempre prós e contras. E eu sabia perfeitamente que teria que haver um período de adaptação. Portanto, penso que já passámos o período de adaptação, mas foi um bocadinho mais longo do que eu esperaria. Porque há maneiras de pensar diferentes, há maneiras de trabalhar diferentes, há objetivos diferentes e está tudo certo, o que estava anterior e o que é agora, em prol da comunidade, e que estamos muito alinhados, e acho que só assim é que faz sentido, e que dividimos muito trabalho e tarefas e opiniões, e é assim que me faz sentido trabalhar. No entanto, não nos podemos esquecer, e eu costumo dizer em tom de brincadeira, fui prachada quando fui para a universidade e fui prachada quando fui para a junta de freguesia, porque esta catadupla de tempestade que nós sofremos, embora felizmente Alesbarrota não tenha sido o território mais afetado, mas foi afetado, interferiu com o dia-a-dia, com a dinâmica e com os afazeres da junta de freguesia. Há coisas que ainda estão por reparar, há coisas que ainda estão por arranjar, mas efetivamente foi um desafio grande que todos nós que iniciámos funções em outubro de 2025 tivemos que ultrapassar, e que acho que com o apoio do município...
0: Houve essa contrariedade, inclusivamente algumas vias afetadas, não é? Sim. Assim? Agora vamos falar de coisas boas. No fundo, o que é que considera ter sido até ao momento assim aquela conquista maior?
1: Conquista maior. A conquista maior foi mesmo ter ganho as eleições com maioria. Foi um grande voto de confiança da população e que eu não quero defraudar de maneira nenhuma. Portanto, eu diariamente estou a trabalhar para a minha população, para a minha comunidade, e tento sempre dar o meu melhor para que consiga responder às necessidades de todos e de cada um. Mas a maior conquista mesmo, posso dizer que à data de hoje, é efetivamente sentir genuinamente que estou a conseguir começar a trabalhar com a equipa, com os funcionários. Ricardo, que a mudança não foi para os chatear, que foi mesmo para criarmos uma Alesbarrota melhor, mais bonita e mais feliz para se viver. Esse é o objetivo do Executivo e que todos os funcionários da Junta têm que nos ajudar a concretizar. E se calhar aí a minha maior conquista.
0: Já referiu aí a praxe das tempestades que sofreu depois do início de janeiro, ou melhor, do final de janeiro para a frente. Já falamos aqui das coisas boas que lhe enchem o coração. Agora, a maior dificuldade que encontrou, para além dessa questão das tempestades?
1: A maior dificuldade é mesmo querermos fazer e não podermos no imediato. Portanto, é assim, é muito difícil, e eu compreendo perfeitamente a população que exige e que tem que exigir e que quer as coisas feitas, mas que infelizmente a Junta não

0: consegue fazer nos timings, porque é preciso haver aqui um bocadinho de empatia e é preciso nós explicarmos, porque as pessoas não têm que saber, mas em vez de haver logo a crítica destrutiva, que foi um bocadinho aquilo que eu tive alguma dificuldade no início de, porque se eu estava a dar o melhor e estava a tentar resolver, não percebia porque é que a população não criticava e não entendia. Muitas das vezes nem é o irem ter connosco e questionar ou resolver ou tentarmos arranjar soluções, mas efetivamente a falta de meios, e inicialmente eu também tinha muita falta de meios e de conhecimento interno para que pudéssemos executar. Depois, com os constrangimentos da contratação pública e com mesmo a falta de, não é falta de dinheiro, mas há um orçamento que tem que ser respeitado. E se nesse orçamento não ficaram contempladas determinadas situações que à data de hoje, a justificação não foi simplesmente porque a Presidente Junta não quis.
1: E pegando precisamente por essa questão, as juntas de freguesia vivem muito dos apoios e da relação com a Câmara Municipal, neste caso de Alcobaça. Como é que tem sido essa relação entre Junta e Câmara?
0: Não podia ser melhor. E efetivamente aqui uma palavra de agradecimento ao município de Alcobaça, na pessoa do seu presidente Hermínio Rodrigues, que é aquele presidente que nós sabemos que está lá. Seja a que horas for, seja a que dia for, seja qual for o problema, sejam os presidentes juntas, seja a população, é uma pessoa que está sempre disponível. Mas efetivamente, e toda é do conhecimento público, as juntas de freguesia financeiramente, se não fosse o município a apoiar a junta de freguesia, nós não conseguimos executar. Cada junta de freguesia no seu território tem um objetivo, e o objetivo é comum, é o melhor para a nossa população. Portanto, o que nós individualmente não conseguimos fazer, socorremos do município, e felizmente até à data de hoje as respostas têm sido sempre positivas. Portanto, essa dependência existe sempre e vai existir sempre.
1: E com as associações, coletividades e restantes instituições de freguesia, como é que tem sido a relação desde que entrou em funções como presidente?
0: Sim, também tem sido muito boa. Foi um dos meus objetivos, e uma das coisas que me propus foi precisamente estreitar ligações com as coletividades. Eu sou uma menina da aldeia, sou da Boa Vista de Alcobaça, e que tenho muita pena que os meus filhos não tenham vivido aquilo que eu vivi, porque eu vivia na aldeia e eu ia a pé da minha casa para a igreja, ia a pé da minha casa para as cidades. E é isso que faz todo o sentido. Portanto, a Junta de Freguesia de Elges Barrota quer estreitar ligações com todas as nossas coletividades, no sentido de ajudá-las a criar condições e apoiá-las no que pudermos para criarem condições, para criarem dinâmicas, atividades que sirvam a sua população local. Não é estar a trabalhar para outras localidades, é cada um na sua localidade, mas que tragam vida, bem-estar e companhia a quem reside nessa localidade. E daí já fizemos um relatório, um regulamento de apoios, para que haja uma equidade nos apoios que são atribuídos. Temos apoios pontuais, temos apoios permanentes que são atribuídos. O permanente permite que todos recebam por igual, o pontual vai um bocadinho da dinâmica de cada coletividade. Portanto, o objetivo é esse, é que cada
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0: 11:22. Recordamos que estamos à conversa com a Hélia Pimenta, presidente da Junta de Freguesia de Alves Barrota. Balanço de mandato, Alves Barrota Medieval em cima da mesa. E vamos voltar à conversa, vamos agora abordar os
1: 15 itens que podíamos, que nos propusemos a desenvolver na freguesia. Alguns estão iniciados, outros, se Deus quiser, até ao final do mandato, hão de estar todos em executados ou em execução, é esse o nosso objetivo, mas efetivamente aqui o objetivo é criar momentos, criar projetos, criar algo que traga felicidade aos nossos habitantes. E aqui posso falar um bocadinho da questão das atividades físicas e de bem-estar, que se cruzam muito também com o nosso, depois com a parte do turismo, que tem a ver com os nossos percursos pedestres, tem a ver com algumas atividades desportivas que nós apoiamos. Nomeadamente, nós temos um projeto a decorrer na Junta de Freguesia, que é o Chico, que é uma atividade, uma prática que temos uma professora que se disponibilizou de freguesia, foi criar o nome, criar a aula, criar, dizer que existe. As turmas cresceram, felizmente, e agora vão ser canalizadas para coletividades da freguesia, e são atividades que vão começar a ser desenvolvidas nas coletividades. Depois temos também aqui um público que eu tenho muito carinho e que gosto muito, que são o público mais, com mais experiência de vida, os nossos idosos, em que queremos muito também trabalhar aqui a questão de alguns, não é uma universidade sénior, mas é um acompanhamento sénior, como eu costumo dizer. Portanto, criar aqui alguns ateliês, alguma interação entre eles. Este é um projeto que vai entrar dentro de um outro projeto chapéu que tem a ver com a nossa ação social. Portanto, nós somos uma junta de freguesia que temos crescido muito no serviço social de Alves Barrota, e estamos a criar na nossa janela internacional de antiguidades Alves Barrota Medieval e o Mercadinho de São Martinho. Estas são as quatro, os quatro eventos que queremos mesmo ancorar e que queremos mesmo melhorar de ano para ano. Portanto, esse é o nosso objetivo. Em todos estes eventos, nós trazemos as nossas coletividades, nós trazemos o nosso tecido associativo. Isso para quê? Para criar também alguma dinâmica, algum gosto, alguma atividade para com estas entidades. Portanto, esse também é aqui um bocadinho o nosso objetivo. E depois manter aqui para o público mais jovem, mas mais a apoiar os pais, que foi um projeto que iniciou no mandato passado e que correu muito bem, que é a atribuição do kit de natalidade. Portanto, quem nasce e fica registado, faz o seu registro na freguesia de Alves Barrota, tem um kit de boas-vindas no dia-a-dia. E depois tenho uma equipa alargada fantástica que diariamente me reportam, e também quero deixar aqui uma palavra de gratidão para com eles. Eu tenho uma equipa alargada que me acompanhou na nossa campanha e que tem trabalhado comigo diariamente. O que é que eles fazem? Reportam-me diariamente os problemas das suas localidades. Portanto, eu tenho pessoas nos 29 lugares da freguesia. E eu com algumas destas pessoas, o que estamos a fazer é efetivamente criar um espaço físico onde recolhemos bens, materiais que a maior parte das pessoas já não... O que não é bom para mim pode ser muito bom para outra pessoa. Portanto, nós recebemos, triamos e armazenamos. E depois a nossa assistente social vai atribuindo e vai repondo com as famílias que acompanham e que têm necessidades. Outro papel desta ação social também, fazem parte desta equipa e que se querem associar, pessoas com disponibilidade e que estão totalmente disponíveis para as famílias que nós temos identificadas poderem dar algum suporte, algum carinho, alguma atenção, às vezes só conversar, só escutar um bocadinho. E é isso que eu quero que Alves Barrota seja, uma terra onde ninguém se sente sozinho, nem ninguém sente que está isolado. E esta equipa, o objetivo principal é esse.
0: Felicidade. Já destacamos então aqui as principais atividades e iniciativas a serem implementadas, já destacou também os idosos, os jovens e as famílias como principal prioridade. Falamos agora de outro pilar, que é o território. Quais é que eram as principais necessidades que tinha identificadas?
1: Então, aqui no território, começo já por falar aqui numa... que não tem sido muito bem sucedido, ou pelo menos naqueles principais, e recolhíamos aquilo que estava. E então, eu passava e via sempre a

0: freguesia, assim, ah, está a correr bem, está tudo limpinho, tudo arranjadinho, não vejo grandes lixos. Mas depois, com tudo o que aconteceu a seguir, deixámos de ter essa capacidade e efetivamente tem sido um descalabro. Porque eu costumo a brincar dizer que deve ter havido em alguma promoção de colchões que eu perdi, porque não comprei um colchão, mas aparecem colchões em todos os cantos da freguesia. Mas não é um nem dois, porque me aparecem móveis de todo o tipo, de cozinha, de casa de banho, de sala, de quartos, aparecem móveis em todo o lado, porque as pessoas arranjam os seus jardins e colocam nos caixotes do lixo. Eu tenho sítios onde já colocámos, a Câmara Municipal tem feito um trabalho digno e exemplar na divulgação da forma como as pessoas devem proceder, constrangimento, porque para os funcionários andarem a recolher lixos dos caixotes do lixo e dos ecopontos, não andam a cortar, a fazer o outro controle da limpeza urbana que eu falava na minha campanha, que é o controle de infestantes, e foi o descalabro. Nós perdemos mesmo o controle do crescimento das nossas infestantes de rua. Mas posso dizer que à data de hoje, após várias diligências, portanto, eu tive que contratar empresas externas para fazer a limpeza de estradas e de caminhos, comprámos uma destroçadora nova para andar sempre acoplada a um trator e andar a fazer esse trabalho, mais a equipa de 5 pessoas que é permanente na junta. Portanto, à data de hoje, faltava-me entrar na última localidade, que era Lagoa do Cão e Quinta Nova, são duas localidades que efetivamente assumo aqui publicamente, não tivemos a oportunidade de ir, já estamos na Lagoa do Cão.
1: De vários presidentes de junta, quando limpam do lado, no outro já estão as ervas maiores. Há aqui uma questão que eu queria colocar, tem a ver com, neste caso, o espaço público, neste caso as vias, e ainda voltando atrás na nossa conversa, a questão das tempestades que provocaram vários danos em várias vias também na freguesia de Alves Barrota, mas há aqui uma que, embora não seja competência nem da Junta de Freguesia, nem da Câmara Municipal, e sim da Infraestruturas de Portugal, falo da Nacional 8, como é que está esse processo, em que ponto é que está?
0: Sim, agradeço a pergunta, porque efetivamente é algo que nos tem criado aqui alguns dissabores, e eu, pronto, é como diz, não é responsabilidade direta, mas é uma preocupação que nós temos tido, tanto de Câmara como a Junta de Freguesia. Nós não culpa ninguém, porque acho que a data de hoje efetivamente já poderia estar arranjada, mas podia estar essa como muitas outras. E eu, colocando-me um bocadinho, que eu gosto muito de me colocar também no lugar do outro, não é prioridades, é ir agendando e, mediante a disponibilidade dos fornecedores que nós contratamos, ir arranjando, porque quem faz o asfalto não é quem faz a parte estrutural. Cada empresa faz a sua parte, e conjugar isto tudo acredito que por vezes não seja fácil. Agora, nós temos feito de tudo e queria muito que aquela estrada tivesse arranjada para Alves Barrota Medieval, o que não vai acontecer, e que já sei que as infraestruturas não vão atuar antes da nossa feira, mas queria apelar aqui um bocadinho à compreensão da população e de todos os visitantes e referir que há alternativas de acesso a Alves Barrota. Nós, obviamente, não foi possível adjudicar tudo isto em tempo útil, apanhámos agora também no verão um período de férias, acredito que também seja mais complicado, mas eu espero sinceramente que final de agosto, início de setembro, que nós tínhamos o IP a arranjar aquele troço.
1: Aqui nesta vertente do território já destacamos a vertente dos espaços públicos, a limpeza, as próprias vias. Existem alguns projetos importantes previstos para os próximos meses ainda nesta área?
0: Do território?
1: Sim.
0: Pronto, medidas. Projeto eu associo sempre a um projeto entregue com financiamento, candidatura, qualquer coisa. Mas sim, portanto, eu aqui a nível de alguns arranjos, neste momento eu tenho uma empresa contratada que me anda a arranjar os caminhos vicinais. Que é uma melhoria, não faz todo o sentido que a seguir a gente faça os acabamentos e permita que a população desfrute daqueles espaços. Mas lá está. Isto carece de projeto, de execução, de candidatura, de aprovação, tudo isto, que são coisas que demoram, mas que neste mandato eu acredito e espero que estes dois projetos venham a ser realidade. E depois há aqui também toda uma pressão que tem sido feita, tanto da Câmara como da Junta de Freguesia, porque eu falo com o Sr. Presidente e os dois trabalhamos nesta pressão, que é os acessos ao IC2. Portanto, Alves Barrota tem ali Lagoa do Cão para os Molianos, a Taíja e Casais, são três pontos de acesso ao IC2 com muita movimentação, e que nós gostaríamos muito de retomar ideias que já tiveram em cima da mesa e que caíram, mas que efetivamente nos faz todo o sentido e cada vez mais que venham a ser marcadas cerâmica de pedra, principalmente nestas duas, que estão felizmente bem ancoradas e que estamos ao lado delas, e elas estão

0: ao nosso lado para promovermos sempre aos Barrota e estas entidades para o exterior. Mas efetivamente aqui a estratégia foi mais a nível local, permitir que os nossos... Aos Barrota, a nossa opinião é que Aos Barrota deve vincar e deve se afirmar como uma vila histórica. Uma vila histórica que seja leal à nossa história e que permita que a era medieval prevaleça localmente. Criar aqui condições e estratégias com as grandes empresas é um caminho. O segundo caminho é trazer os nossos artesãos. Portanto, nós temos, felizmente, muitas senhoras, as tais senhoras que eu digo que quer fazer os ateliês, são pessoas que têm um conhecimento e umas mãozinhas mágicas, que fazem trabalhos fantásticos, mas que têm estado na casinha delas. E então é trazer para a rua e ajudá-las a crescer e ajudá-las a vender aos Barrota, a fazer artigos que sejam relacionados connosco. O pão. Portanto, não há uma padeira de Aos Barrota sem pão. Não há um projeto de Aos Barrota, é algo que nós podemos experimentar, mesmo sempre trazer aqui algo que nos visite, que nos visite, dar um bocadinho de Aos Barrota com eles. E é esta estratégia local, e é uma forma a uma escala mais, de uma forma mais local, nós estamos a trabalhar neste momento. Mais local, nós estamos a trabalhar neste momento.
1: O Tobias mostrar a história de Aos Barrota, podemos ver essa forma de ser aprovado na sua opinião, o que é que falta fazer mais?
0: Na sua opinião, o que é que falta com a Câmara Municipal? Portanto, vamos criar as acessibilidades e melhorar a rua direita de Aos Barrota e depois cimentar a nossa história em si montar a nossa história em Aos Barrota e não tem nada para visitar, porque tem muitos para visitar. Não estão identificados. Os vários pontos de interesse, vou dar um exemplo muito simples. Vários pontos de interesse. Temos uma senhora que vai recuperar uma casa. Temos uma senhora que vai recuperar uma casa. Recuperar a casa, descobre uma placa a recuperar a casa, com os dizeres medievais na fachada da casa. É mais um ponto de interesse que agora estamos a perceber. É mais um ponto de interesse que agora estamos a perceber. Aquela placa, estamos a ajudar o que é trabalhar até com a academia, para perceber o que é até com a academia, qual é o significado, o que é que ela nos diz, para podermos colocar ela mais um ponto de interesse que os outros. Os Barrota têm muito desses pontos. Os Barrota têm uma das novidades da Feira Medieval este ano, são mais dois quintais que nós vamos estender por aquela vila.
1: Já não fizemos aqui nós com um balanço em tal maneira, mas já teríamos um balanço em tal agora de uma forma geral. Agora de uma forma geral é que gostaria de ver com certeza que até este final de mandato, ou concretizar até ao final.
0: Olha, o primeiro que penso que está no bom caminho é o nosso centro de saúde.
1: Está no bom caminho,
0: nós estamos a recentificar. Portanto, nós estamos a recentificar. Saúde, a informação neste momento e a informação que tem uma assinatura de contas já está para ser descontada à empresa. Portanto, foi lá está os casos nas empresas que falei no início, houve um concurso, a empresa ganhou, depois não foi a empresa que deu conta, depois não deu empresa, esteve a ver a alteração. São coisas que não vale a pena, nós fazemos para o opinião pública, pois não vale a maior parte, mas não entende, a maior parte nós não entende lexos, mas que devemos ter sentimentos no seguinte que as pessoas não conseguem compreender o que ainda não está. Mas efeito de lei em condições é porque eu costumo dizer, se os funcionários não tiverem condições e materiais e condições para trabalhar, não conseguem fazer um bom trabalho. E eu gostaria também de ter arrumado o que eu disse, mas às vezes foi o que eu disse. Foi o que eu disse na altura. Um estaleiro para organizar a parte do trabalho. Um estaleiro para organizar muito dinheiro. E neste momento não vai ser uma prioridade. Não vai ser discutido. Isto foi prioridade numa mais à frente, mas efetivamente a questão mais social e a questão do nosso centro de saúde para ir a questão de ano de saúde deste ano até dezembro é aquilo que eu gostaria mesmo que tivesse feito. Mesmo que
1: e vamos agora ter mais um curto intervalo para os compromissos comerciais. Já intervalo a conversa para os compromissos comerciais. Já voltamos à conversa. Até já.
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2: O jogo medieval vai estar de regresso ao material. Vai estar de regresso a 3 de agosto para celebrar os 640 para celebrar a batalha de Lisboa da 40. E a presidente diz o que é que significa para si este o que é para si para si este evento. E também para
3: este é o evento principal. Este é o evento é o principal em Lisboa. Em termos de evento, é o evento que, mais uma vez, E tenho que agradecer que são quatro dias. E eu convido toda a gente a visitar Lisboa e o Medieval, toda a gente a viver mesmo. Portanto, é um evento que nos transporta mesmo tempo. É um evento que nos transporta e agradeço a todas as mais mulheres que participam de Lisboa Rota sobre si. É mais verdade, porque o próprio espaço é mística. A Lisboa tem mística, espaço é mística. Nós entramos lá e sentimos as histórias, sentimos aquilo que se transformou, sentimos as histórias. E depois o que nós tentamos fazer é trazer. E depois o que nós tentamos fazer é trazer dias, tudo o que queria, quatro dias, aquilo que se passou em 1985, em 1985. É isto que nós queremos fazer. É isto que nós queremos fazer. Nos últimos anos, uma grande aposta para investimentos, portanto, um investimento da nossa transferência. Portanto, a transferência tem aumentado o orçamento. O que nós tentamos fazer é ir ao encontro. O que nós tentamos fazer é ir ao encontro atualizado pelo município de Lisboa atualizado e ver, olha, mas se pusermos mais esta atividade, mais aqui, mais aqui, mais aqui, vamos melhorando todo o evento. E eu acho que hoje este ano vamos ter aqui hoje as coisas que precisam de nós pelas ruas. E que já precisamos começar a lanchar com os nossos amigos, com a nossa família, com os nossos amigos, com a nossa família, com a família, aquilo que é a nossa correria e os nossos interesses de dia a dia, e a nossa correria, a nossa interesse de dia a dia, mais matadores. Pode haver melhor. Temos mais coletividade das associações, mais com parte das associações, com mais com parte da gastronomia. Eu acho que é um evento que é muito importante também para as nossas coletividades. É muito importante também para a gastronomia de realizar algum dinheirinho, para que eles permitam que eles envolvem algumas boas atividades ao longo do ano, e fazer as suas melhorias nas suas instituições ao longo do ano, e as suas instituições ao longo do ano.
2: Entretanto, já destacou aí mais dois que estão aí e vão integrar as duas. Esta dinâmica da população abrir as portas a quem visitar e as formas do real também vive a recriação histórica, toda a sua importância e os respeitos.
3: E que todos os anos é mostrado ali alguma novidade, algo diferente, uma novidade, uma diferença, entendermos um bocadinho mais daquilo que foi a nossa batalha e mais daquilo que foi a nossa história. Esta batalha, efetivamente, é muito importante e o público também entendeu isso. Portanto, a percepção que eu tenho para estar enganada é que sempre para nós temos mais pessoas a vir visitar, nós temos mais pessoas a vir visitar da realização de Lisboa Rota. E isso é muito importante para nós. Daí, nós vamos tentar melhorar um bocadinho mais a situação da batalha em criar. Mas é criada. O auge é evento, efetivamente. O auge de criação e evento. E eu acho que na panela tem sido melhorada. E eu acho que
2: também. E lá está. É uma das questões desta iniciativa. A Companhia Livre, a Organização Livre Municipal Livre, a Juntadora de Direitos de Arte de Nós e Paulo, as juntas de Arte de Volta de Miagos nos Pavões, os torneios dos Pentágonos do Vitão.
3: E depois temos uma nessa parte da animação. E depois temos também essa animação que dá a mudar a freguesia a colaborar com a Companhia Livre, que é a Chico Dança, que é a Associação Criativa, que é a Chico Dança, que é a marionetas com alguns espetáculos dele, e a aulas com os artistas, que é uma alma dos artistas, que é uma entidade relativamente recente, já tem alguns anos, mas em alguns relativamente recente, já tem alguns recentes, mas em afeto de algum trabalho, relativamente recente em termos de trabalhos, louvável em termos de alunar da freguesia, e que nós deixamos trazer todos os anos de e também poderemos participar sem colaborar, e também poderemos com a nossa liberdade de levar aqui com a nossa liberdade. E depois mesmo a questão de termos os mesmo a questão de mais marcadores, eu acho que importa não é nomear os marcadores, as nossas coletividades com parte da gastronomia, as coletividades daquilo que nós Lisboa Rota tem de melhor, daquilo que
2: é mais
3: específico. E daí, para todos, não esquecer que as pessoas voluntárias, não esquecer que as

0: Tem mesmo de louvar, porque mesmo as associações vêm trabalhar só para estas eventos, mas são para atividades destas também, mas servir a sua localidade também. E não é um evento fácil. Tudo tem que ser trazido, tem que se cumprir com o que tem que se cumprir com regras, com a regra, tem que se olhar com manhã à noite, e depois tem que ser tudo desmontado. Portanto, aqui depois, em termos dos voluntários destas entidades, muitas obrigadas. Que efetivamente sem eles isto não era possível. Efetivamente, isto aconteceu, nós tivemos alguns anos em que efetivamente a adesão das coletividades diminuiu. Nós tentámos foi o que nós temos de ajudar de maneira a facilitar a discussão de maneira a ajudar mais ligadas às participações e as desmontagens vão tirar as instituições e o conforto do dia a dia destas famílias. E o conforto, felizmente, não tem explodido grande, não tem grandes problemas, tem tido tanto, sei que é duro, sei que não é fácil, mas as pessoas têm colaborado connosco e têm assim, as pessoas têm colaborado connosco e têm assistido, têm sido nós também tentamos ouvir e tentamos resolver, tentamos ouvir, mas efetivamente a colaboração e a aceitação tem uma hora, eles vão olhar todos os dias, tem uma hora, tem vindo a ser uma realidade e tem-nos ajudado, mas também a dar mais confortáveis a realizar este evento. Eles são um grande obrigado por isso.
1: Além das componentes históricas e da história cultural, depois há também o impacto ao nível da economia local e da própria economia local de divulgação.
0: Passa sempre visita, sempre algo mais, no nosso conselho, algo mais, no nosso conselho.
1: Para conhecer a vida e para viver para estes momentos mais importantes de agendamento. Estes momentos mais importantes.
0: Porque é um evento que tem muita história, tem economia, que está bonito, que está preenchido, com gosto. Nós formamos as pessoas, estamos todos a montar os seus restaurantes, estamos todos a montar os seus certificados. Bonito, vão ter muitas coisas boas para ver aqui, comprar para levar para as casas, vão ver projetos, vão ver ser lá de novo, vão falar aqui num projeto para ser lá de novo. Vocês sabem que o nome Segredos de Alves-Borrota, todas nós temos uma família de Alves-Borrota, tem desenvolvido uma família, várias coisas de Alves-Borrota, e que este ano vai ter uma novidade, ligada à estandaria, não é em Alves-Borrota, ligada à estandaria, nós temos que ser Alves-Borrota, e é com este apoio que se tem da gente, e é com este envolvimento de toda a gente que nós temos um fazer para bonito, e não tenho dúvidas que este ano vai estar muito bonito, muito agradável, porque temos muito bonito,
1: e muito jovem. Fica convite para dizer, estamos mesmo a chegar ao final do nosso tempo, gostaria de deixar aos ouvintes,
0: as coisas, se nos chamarem a atenção, se nos levarem lá, a atenção é diferente, vai lá conversar connosco é diferente, e depois há alguma compreensão pela falta de compreensão pela efetivamente, podemos querer ir fazer, mas depois as coisas mais, porque aquilo que é esperado é demais, que estamos chegando a ter que trabalhar.

0: companhia algo para se dançar. Se amar com ventas altos, trazendo de seu boi de agosto. Se amar no dia hoje, 21 e 20 em algo. Passas 21 e espetáculo em algo. Quando anda a evolução, espetáculo segundo parte do projeto de grandes dimensões. Iniciado com grandes dimensões, a origem. A apresentação vai ter lugar no claustro de torres de luz. Para o monte de lounge, ter o delta azul histórico hotel. A entrada é livre de tal. Embora seja espetada a lealidade do espaço. Embora seja espetada a munição de morte e as linhas que nos fecham. A edição deste ano nos leva a identidade cultural do local a inspirar-se fortemente no património, nas memórias e nas texturas imateriais e histórias das texturas imateriais através de um cartaz rico e multidisciplinar. As ruas e freguesias do município vão transformar-se num autêntico palco de criação artística contemporânea. Criação artística do município do Bom Barral recebe entre 6 e 11 de agosto e mais uma edição do evento do Vinho à Feira. Que celebra o vinho e o Pato de Rocha de Voeiras. O vinho de Cerveira integra o 41º Festival de Vinho Português e a 31ª Feira Nacional de Arias Rocha, a primeira Feira Nacional pela valorização dos setores de vinho e vinho, a valor e frutos de setores, bem como pela programação cultural, e música das 9h30 e o meio-dia, no Banceiro da Natureza, Biodiversidade das Lendas, Biomarinhas e Graças, Amigas e Desafios. A minha iniciativa gratuita que convida a e para descobrir que a riqueza ecológica dos habitats desde a ecológica da Praia Velha e de São Pedro de Velha e integrada no programa de sensibilização ambiental da bandeira de sensibilização ambiental tremenda a reforçar a consciencialização para a importância da especialização dos ecossistemas costeiros e incentivos para a adoção de comportamentos e mais responsáveis de comportamentos de proteção do património na proteção chegada-se aqui e sejamos mais uma agenda cultural, chamamos a garantia de que poderá recuperar todas as estes e muitas outras notícias onde nos assistem em Benedita e Fiona.
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1: A Câmara de Alcobaça vai realizar a 18 de agosto duas sessões de esclarecimento sobre o concurso para a atribuição de bolsas de estudo a estudantes do ensino superior referente ao ano letivo 2026-2027. As sessões decorrem às 10 e às 14h30 no auditório da Escola Adeias Bermudes e destinam-se a estudantes e famílias com a informação sobre critérios de acesso, documentação e processo de candidatura. As candidaturas decorrem duas fases, de 26 de agosto a público de transporte rodoviário de passageiros. A autoridade da concorrência está agora a receber eventuais observações sobre a operação, que devem ser apresentados no prazo de 10 dias úteis. O cais palafítico do Nadadouro, nas margens da Lagoa de Óbidos, foi totalmente interditado após o colapso de um dos ancoradouros de madeira. A Junta de Freguesia alerta para sinais de degradação em vários pilares e solicitou à Câmara de Caldas da Rainha uma vistoria técnica. Construída em 2023, a estrutura, com cerca de 400 metros e 9 ancoradouros, representou um investimento de 330 mil euros. A Junta pede ainda o apuramento das responsabilidades, uma vez que a obra tem menos de 3 anos. O Governo aprovou a revisão do programa da Orla Costeira, Ovar Marinha Grande, com novas regras para a gestão de cerca de 140 quilómetros. Aprovou recentemente a alteração da designação da Fundação Armazém das Artes, que passará a chamar-se Fundação Armazém José Aurélio, uma mudança considerada justa pelo presidente da autarquia, Hermínio Rodrigues, o autarca, que realçou que o município vai continuar a apoiar financeiramente a instituição.
2: Nós temos dado uma média de quase de 70 mil euros por ano, também mais para a manutenção. Sabe, hoje as casas culturais não conseguem viver por si, se não for o Estado central ou o Estado local a apoiar. E as temos que continuar a apoiar, porque é um espaço único na cidade de Alcobaça, no concelho de Alcobaça, a nível cultural. Sempre com excelentes exposições, excelentes, ou seja, animação. Hoje aqui o que aprovámos foi, era Fundação Armazém das Artes, e a família.
1: O Museu da Comunidade Conselhia da Batalha está a promover até 28 de agosto o programa Património e História da Batalha, passeios guiados à sexta-feira. As visitas realizam-se todas as sextas-feiras, às 11 da manhã, com partida do Posto de Informação e Turismo, e percorrem os principais pontos de interesse da vila, incluindo a Igreja do Mosteiro e o Museu da Comunidade Conselhia da Batalha. Com a duração de cerca de hora e meia, as visitas serão realizadas em português e combinam história com algumas curiosidades. A participação tem o custo ingresso no museu e requer inscrição prévia. O secretário de Estado da Proteção Civil, Rui Rocha, alertou para o facto de continuar a haver em Portugal muito fogo que nasce da responsabilidade humana por dolo ou negligência. O governante reforçou a importância de evitar ignições e manter a taxa de sucesso do ataque inicial.
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1: Então, Sr. Ministro, a cimeira do clima correu bem?
2: Muito bem. Fomos todos a jato privado discutir como reduzir as emissões.
1: E chegaram a um acordo?
2: Chegámos. Ora, para o ano vamos de 2 jatos. Isto para não irem tão cheios.
1: Nas redes sociais, o presidente daquele país disse que ia unir a nação.
2: E uniu?
1: Uniu, sim, senhora.
2: Em torno dele?
1: Não, é contra ele. Nos comentários.
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0: andar lá no concurso para descansar a cabeça. Aquilo é feito lutando, coitado.
1: Oh, Manguelas, cale sim. Isto é um tribunal. Oh, gente basófias, importa-se de explicar como é que deduziu que aqui o Manguelas se preparava para se meter num carro, estando como está, no rico estado.

0: Segundo consta, o governo fez um milagre que a muitos impressionou. Claro que só os inspectores pastilhados.
1: Olá lá! Está dias de sorte!
2: É aqui o gabinete dos inspectores Pastilhas e Amendoinha.
1: É, sem tirar nem pôr.
2: Muito prazer.
1: Oh, o prazer é todo meu. Se tiver oportunidade, é claro.
3: Amendoinha, tem juízo. Faça favor de dizer, minha senhora.
2: Bem, eu sou a secretária diplomada dos Assuntos Estrangeiros e fui encarregada, em nome de alguns colegas, de vos contactar e contratar para que descubram como foi possível, sem haver dinheiro, aliviar a austeridade dos portugueses sem deixar de cumprir as obrigações com a Troika e o FMI.
1: Milagre! Milagre! Milagre!
3: De onde veio o dinheiro que possibilitou ao governo aliviar a austeridade? Amendoinha, let's go!
1: Ok, chefe. Contrariado, mas vou.

0: que desejais, meus irmãos?
1: É aqui que é o convento da Ordem dos Descalços Sem Sapatos.
0: Assim é, meus irmãos. Quereis entrar e aderir à nossa ordem, é?
2: Livra, eu tenho os pés muito sensíveis, Sr. Frade. Tenho até um joanete que é mesmo um grandíssimo filho do diabo.
0: Jesus, credo!
1: Tal não foi nada milagre. Amendoinha, let's go.
2: Ok, chefe, contrariado, mas vou.

0: Olá, nós queríamos falar com a secretária diplomática que nos contratou.
1: Um momento, vou já chamá-la. Eu sou uma funcionária desconsulada, porque estava num consulado que fechou por falta de verba e fiquei desempregada e sem consolo.
0: Ah, tadinha. Se houver algum consolo que eu lhe possa dar...
2: Amendoinha. Be quiet.
3: Ah, são os inspetores Pastilhas e Amendoinha. Então, o que é que descobriram?
2: Descobrimos...
1: Ai, homem, como é que eu tiro estas nódoas das tuas calças? 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
9: Oh, Tony, então tu sabes que eu agora ando muito informada.
10: Informada, tu? Andaste a ler jornal e...
9: Não, olha, vi 3 títulos no telemóvel e discordei logo de 2.
10: Isso hoje em dia já dá para comentadora.
9: E vi que mais a inteligência artificial vai mudar o mundo.
10: Então e já mudou tê-lo?
9: É claro. Então pedi-lhe para me organizar a vida.
10: Aí ela conseguiu.
9: Disse, apaga esta aplicação e vá trabalhar.
10: A inteligente, portanto.
9: Olha, e o Mundial, o que é que tu achas?
10: Ai.
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0: os setores vitivinícola e frutícola, bem como pela programação cultural e musical. A energia da banda Chex Orquestra e a festa M80, também a homenagem a Tina Turner, a autenticidade de João Só, a sensibilidade de Nena e o ritmo contagiante de A Riqueza Ecológica dos Habitats Dunares, da Praia Velha e de São Pedro de Moel. Integrada no Programa de Sensibilização Ambiental da Bandeira Azul, a atividade pretende reforçar a consciencialização para a importância da preservação dos ecossistemas costeiros e incentivar a adoção de comportamentos mais responsáveis na proteção do património natural. A companhia alcobacense S.A. Marionetas estreia no dia 8 de agosto, sábado, às 21h30, em Alcobaça, o espetáculo Quantum, a Evolução, segunda parte do projeto de grandes dimensões, iniciado com Quantum, a Origem. A apresentação vai ter lugar no claustro do Rachador, do Montebello Mosteiro de Alcobaça Historic Hotel. A entrada musical, que inclui concertos de Noiserv e Zarco. Sob o mote As Linhas que Nos Vestem, a edição deste ano celebra a identidade cultural local, inspirando-se fortemente no património, nas memórias e nas texturas industriais e históricas do concelho. Através de um cartaz rico e multidisciplinar, as ruas e freguesias do município vão transformar-se num autêntico palco de criação artística contemporânea.
1: E é deste modo que terminamos mais uma Agenda Cultural. Todas estas e outras notícias podem ser recuperadas no site da sua rádio em beneditafm.pt. Da minha parte é tudo. Tenho uma ótima continuação com a sua Benedita FM.
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Boa tarde com a Benedita FM. Se só agora se está a juntar a nós, saiba que está na companhia do Sons da Tarde. E se está de férias, então faça votos para que estas estejam a ser do melhor que há. Continuem connosco, continuem com o Sons da Tarde da Benedita FM.

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0: para amanhã, vamos ver o tempo que faz. Para amanhã, céu geralmente pouco nublado, céu geralmente céu muito nublado, com nuvens na subida da temperatura máxima.
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Câmara de Alto Maça vai realizar a 18 de agosto duas sessões de esclarecimento e curso do concurso para a transmissão de bolsas dos estudantes do ensino superior de estudo frente ao ano letivo 2026-2027. As candidaturas decorrem nos prazos de 26 de agosto de 2026.

0: Um homem de 20 anos foi detido pela GNR de 20 anos por suspeita de fornecimento de bens de luxo e falsificação de documentos veículos com ocorrência de São Pedro da Canadá, centro em São Pedro, a 3 de Lourdes, durante uma cuidada de saúde primários de 5.463 São Pedro da Canadá e Turquia de Sala, na unidade gerida e pela Cifala, no horário da Sala, é a primeira dos géneros do consular em Portugal e partindo da função funcionária médica e família, informou a agência de acompanhamento em linha, proximidade em namoração.com apresentado o primeiro-ministro Luís Montenegro e da ministra da Saúde, Santana Prova, e da ministra da Saúde. O cais político do nadador, o mais relevante do adiante, foi totalmente arrejeitado ao diolo às pessoas de ambos, e da cor de louros, de madeiras, as burocracias, de larga para sinais de degradação em vários pilares, e as situações elevadas de arreglar, segundo a vistoria técnica, construída em 2023, a estrutura construída com cerca de 400 metros de altura, e ao sul do município vai continuar a apoiar o financiamento, vai continuar a apoiar o financiamento, A taxa de desemprego em Portugal caiu para 5,3% no segundo trimestre de 2023, valores mais baixos desde o início da série estatística de 2011, segundo dados divulgados pelo Instituto Nacional de Estatística. Entre abril e junho, a população empregada aumentou para 5,4% só no mesmo período de 2025.
1: Eu sou o Pedro Marcos,

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que o consumo diário de 3 chávenas de café com cafeína ou descafeinado poderá reduzir o risco de morte em 10%, indica um estudo difundido pelo Instituto Nacional de Cancro dos Estados Unidos. O estudo, realizado entre 400 mil homens e mulheres com idade entre os 50 e os 71 anos, concluiu que a relação entre o café e a diminuição do risco de morte aumentou.

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aproveito para desejar umas boas férias para todos os nossos ouvintes que estão agora de férias de verão. Divirtam-se bastante e faço votos para que tenham a oportunidade de apanhar sol, moderadamente, claro. Relaxem e descansem bastante. Elas passam a voar, não é mesmo? Seja como for, excelentes férias para todos os sortudos.

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Para amanhã, no que diz respeito ao tempo, pode contar com um dia com céu pouco nublado, apresentando-se temporariamente nublado, e o vento soprará fraco a moderado, e também uma pequena subida da temperatura máxima.

Fechamos assim os sons da tarde de hoje. Espero que tenha passado uma boa tarde do nosso lado e que tenha gostado dos temas que aqui passamos. Então amanhã há mais sons da tarde. Até lá, fique bem e tenha o resto de uma boa tarde. Até amanhã.

0: informação.
1: O Beneditense já prepara a época 2026-2027 com o objetivo de garantir a manutenção na divisão de honra de Leiria e chegar o mais longe possível na taça distrital de Leiria, disse à Benedita FM a treinadora da equipa sénior, Catarina Lopes.
2: De forma geral, os objetivos são claros: a manutenção na divisão de honra e ir o mais longe possível na taça de Portugal, na taça distrital e, neste caso, para podermos estar mais perto da taça de Portugal. Agora, eu costumo dizer que se nos focarmos muito nos objetivos finais de época, acabamos por nos perder naquilo que são os objetivos fulcrais ao longo da semana. E neste momento os objetivos é podermos, jogo após jogo, ir conquistando o máximo de pontos possível. Por quanto mais pontos nós vamos atingir
1: temporada e reforçando o plantel com poucos jogadores, mas de qualidade, para acrescentar valores à equipa.
2: A manter a grande base dos jogadores que nós tínhamos da época passada. E quando eu digo grande base, essencialmente dos jogadores da Bendito ou do Conselho, e todos aqueles que nós tínhamos com qualidade para o plantel. Depois, o outro

0: dois objetivos que eu já consegui conquistar e a partir de agora vamos perceber se claramente foram positivos ou não. Só a época nos dirá.
1: De acordo com Catarina Lopes, o plantel está praticamente fechado. Um homem de 20 anos foi detido pela GNR a 2 de agosto por suspeito ficou em prisão preventiva. A USF Modelo C de São Pedro da Cadeira entrou em funcionamento a 3 de agosto, garantindo cuidados de saúde primários a 5.463 utentes das freguesias de São Pedro da Cadeira e Turcifal. A unidade, gerida pela No Health Portugal, é a primeira do género a funcionar em Portugal e pretende reforçar o acesso a médico de família, enfermagem e acompanhamento clínico de proximidade. A inauguração contou com a presença do Primeiro-Ministro Luís Montenegro e da Ministra da Saúde, Ana Paula Martins. A Delegação Distrital de Lariadá, ANAFRE, defende a inclusão das sedes e armazéns das juntas de freguesia no Fundo de Emergência Municipal, criado para reparar os estragos provocados pelas tempestades do início do ano. A associação pede também uma majoração do apoio para os territórios mais afetados pela tempestade Christine. De 2026, a GNR registrou quase 200 casos, mais 19% do que no mesmo período do ano passado. O valor dos metais preciosos presentes nestes componentes automóveis poderá estar na origem do aumento. Setúbal, Lisboa e Porto são os distritos com mais ocorrências. A GNR reforçou o patrulhamento nas zonas mais afetadas e a fiscalização de oficinas e sucatas, apelando também à adoção de medidas de prevenção por parte dos proprietários. A fechar ficam as previsões do estado do tempo para esta quinta-feira. Segundo o Instituto Português do Mar e da Atmosfera, é esperado um dia de céu pouco nublado ou limpo, com nebulosidade no litoral centro durante a manhã. Vento mais intenso na faixa costeira sul do Cabo Raso e pequena subida da temperatura. É tudo. 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
1: Boa tarde, seja bem-vinda aos discos pedidos da Benedita FM. Eu sou a Paula Delgado e faço-lhe companhia até às 20h. Sandra Fonseca e também para mim.

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João Freira da Brunhosa quer ouvir Juanes La Camisa Negra, dedica para a mãe, para a filha, para a amiga Joana, Dora, Cristina, equipa da Benedita FM e restante auditório, com a continuação de uma boa semana.

A Isabel Silvestre dos Casais da Boa Vista quer ouvir o grupo Sol do Torrão, Uma Rosa no Jardim. Dedica para toda a família Helena Silva com boa recuperação, Cremil de Santos, Maria Fernanda, Lourdes.

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4: A Maria Isabel ligou de Santarém, quer ouvir as bombocas Meu Coração Samba por Ti, dedica ao Hugo Salvador, Carlos Dias e Princesas, Isabel Silvestre, Helena Silva, Carmelo de Santos e restante auditório e também a equipa da Benedita FM.

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1: Martim Duarte de Caldas da Rainha quer ouvir Cat Stevens Wild World, dedica para todo o auditório.

Maria Fernanda, Natália Francisco, toda a equipa da Benedita FM, todos os doentes com boas melhoras, todos os aniversariantes com feliz aniversário e todos os ouvintes. Voltamos depois das

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2: O Francisco Matos da Batalha quer ouvir Nicola Di Bari, guitarra suena piu piano, para dedicar a todo o auditório.

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5: A Vera de Rio Maior quer ouvir Black Spigo com Black Spigo e depois para dedicar a todo o auditório. E...

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Seguimos com mais música aqui no Brilho da Música desta noite.

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Seja mais uma vez bem-vindo agora à segunda parte do Brilho da Música de hoje. Abrimos com

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Grande som dos Prodigy, chama-se Firestarter. Estamos a 5 minutos das 10 da noite. Estamos praticamente a encerrar o programa desta quarta-feira, 5 de agosto. Vamos ficar agora com a nova dos U2, até bem perto das 10 da noite.

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1: A Câmara de Alcobaça vai realizar a 18 de agosto duas sessões de esclarecimento sobre o concurso para a atribuição de bolsas de estudo a estudantes do ensino superior referente ao ano letivo 2026-2027. As sessões decorrem às 10 e às 14h30 no auditório da Escola Adeias Bermudes e destinam-se a estudantes e famílias com a informação sobre critérios de acesso, documentação e o processo de candidatura. As candidaturas decorrem duas fases, de 26 de agosto a 20 de setembro e de 1 a 15 de janeiro. O Beneditense já prepara a época 2026-2027.
2: Se nos focarmos muito nos objetivos finais de época, acabamos por nos perder naquilo que são os objetivos fulcrais ao longo da semana. E neste momento os objetivos é podermos, jogo após jogo, ir conquistando o máximo de pontos possível. Porque quanto mais pontos nós vamos atingindo, mais fácil é de atingirmos depois a manutenção. Agora, se olharmos muito para o longe e não tivermos os pés quentes, e neste caso na terra, como se costuma dizer na gíria, será mais difícil. Por isso, de forma geral e resumindo, a manutenção e ir o mais longe possível na taça distrital, mas acima de tudo pensar jogo a jogo, conquistando o máximo de pontos possível.
1: A treinadora revelou que a aposta passa pela continuidade, mantendo grande parte da base da última temporada e reforçando o plantel com poucos jogadores, mas de qualidade, para acrescentar valores à
2: equipe. Mas queria trazer em qualidade. E neste caso, penso que são dois objetivos que eu já consegui conquistar e a partir de agora vamos perceber se claramente foram positivos ou não. Só a época nos dirá.
1: De acordo com Catarina Lopes, o plantel está praticamente fechado. Um homem de 20 anos foi detido pela GNR a 2 de agosto por suspeita de furto de veículos e falsificação de documentos, com ocorrências registadas nos concelhos de Alcobaça, Batalha, Caldas da Rainha e Montijo. A detenção ocorreu no âmbito de uma investigação de 2 meses relacionada com furtos em oficinas e stands automóveis. Foram recuperadas 2 viaturas com matrículas falsas, além de chaves, documentos de veículos, jantes, objetos em ouro e chapas de matrícula falsas. Presente ao Tribunal Judicial da Marinha Grande, o suspeito ficou em prisão preventiva. A Autoridade da Concorrência foi notificada da operação que prevê a aquisição conjunta da Rodoviária do Oeste pela Comunidade Intermunicipal do Oeste e pela Rodoviária do Tejo, com a entrada da Cimo-Oeste no capital da empresa, após o colapso de um dos ancoradouros de madeira. A Junta de

Freguesia, alerta para sinais de degradação em vários pilares e solicitou à Câmara de Caldas da Rainha uma vistoria técnica. Construída em 2023, a estrutura, com cerca de 400 metros e 9 ancoradores, representou um investimento

0: estatística. Entre abril e junho, a população empregada aumentou para 5,4 milhões de pessoas, mais 2,9% face ao mesmo período de 2025. Já o número de desempregados caiu para 300,8 mil, menos 8,7% em termos homólogos. Entre os...
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Este é o Outro Lado da Noite. Um muito obrigado por estar na companhia da Benedita FM.

assim terminamos a primeira hora do Outro Lado da Noite. Obrigado pela sua companhia. Daqui a instantes regressamos com mais música, mais memórias e mais momentos para partilhar. Fique connosco na Benedita FM.

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3: Muito boa noite. Estamos de volta para a segunda hora do Outro Lado da Noite. O meu nome é João Fragoso e agradeço por continuar na nossa companhia. Ainda temos muito mais canções para tornar esta noite ainda mais especial.

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